0: Na Muvuca, o tamborzão tá rolando de MC Coringa e o Sonho Meu de Stephanie Absoluta. Amo demais. Mas é aquele ditado, né? É, meu amor, tudo que é bom dura pouco. E é hoje o nosso programa já está chegando ao fim, mas lembrando a vocês que semana que vem tem mais. Mas se você quiser ouvir essa e outras edições do Na Muvuca, é só baixar o aplicativo ou entrar no site educadorfm.ba.gov.br. E a ideia cheque do dia é: você é o que você nasceu pra ser, não o que aconteceu com você. Entendeu? Pega a visão, viu? E fiquem ligados na Rádio Educadora, onde a música independente da Bahia ganha destaque. Aqui é a Nininha desejando a todos uma ótima noite e que a música continue a embalar a vida de cada um de vocês. E é por isso que a Rádio Pública da Bahia é a única a dizer diariamente aos seus ouvintes que ela é sua, é da Bahia. Vem cá, deixa eu dar um beijo. Até semana que vem. Tchau!
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1: Alô, ouvinte, está começando agora o programa Outros Baianos na Educadora FM 107.5, a rádio que é sua, é nossa, é da Bahia. Eu sou o Telefunk Soul e aqui comigo o Carol Dantas, e a gente traz aqui todo sábado a cena independente da Bahia pra você. Sintonize pra curtir com a gente. Carol, chega mais.
2: Oiê, salve, salve, ouvinte. Hoje você curte com a gente a Era do Vinil Bahia Obscura 4, mais uma experiência de garimpo musical com vinis raros do acervo de Telefunk Soul, com música dos artistas do universo baiano escondido, que marcaram época entre os anos 69 e 95. Conta mais, Telefunk Soul!
1: É isso aí, ouvinte! Hoje você vai ouvir mais gravações independentes, muitas delas em pequenas prensagens de vinil que eram distribuídas de mão em mão ou vendidas em feiras, praças e rádios comunitárias. Isto é Bahia Obscura. E são dois blocos sem intervalos, começando com Márcio Melo e a música autoral Cocorocó, do disco Pop Chumbado, de 1994. Roda bolacha!
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Saudação Caboclo Pedra Preta. Xetua! 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Avisar a Xetua? 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

0: Tá é Preciso, de Cad Carlão e Bando do Gueto, do disco coletânea Massa Baiana, de 1980, composição de Cad Carlão. Antes teve Pavão, música autoral de Joãozinho da Gomeia, do disco Rei do Candomblé, de 1969. Teve também Laranjeiras e a música Sou Latino, Sou Baiano, composição dele e de Pedrinho, do disco Sou Latino, Sou Baiano, de 1985. E ainda Cambalacheiro, música de Acordo Som, composta por Túlio Mourão, Mu, Dade e Ari Dias, do disco Intuição Instrumental, de 1984. E mais, não é, Telefunk Soul?
1: Com certeza, Carol, rolou também Banda do Agreste e a música Tieta, do disco Luiz Caldas, Banda do Agreste, 1990, composição de Boni e Paulo de Souza. E também a música Itaparica e Amor, de Carlinhos Caldas, irmão do mestre Luiz Caldas, né? Do disco Frutos da Natureza, de 1986, composta por ele, Fátima Braga e Wellington Brandão. E agora vamos num rápido intervalo e voltamos já com mais música independente da Bahia, aqui no Outros Baianos.

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0: Oiê! Salve, salve, ouvinte! Você está sintonizado com a gente aqui no Outros Baianos, na sua Educadora FM 107.5. A rádio que é sua, é nossa, é da Bahia. Eu sou Carol Dantas e aqui comigo Telefunk Soul. E todo sábado a gente traz a cena independente da Bahia pra você. Telefunk Soul, chega mais!
1: Deixa comigo, Carol. Alô, ouvinte. Você continua curtindo com a gente a Era do Vinil, Bahia Obscura 4. Mais uma experiência de garimpo musical com vinis raros do meu acervo, distribuídos entre os anos 69 e 95, com músicas dos artistas que marcaram época em paralelo com os artistas das grandes gravadoras. Vamos então para o lado B do vinil, na rádio, começando com o trio Abaeté e a música O Rei do Calango, Calango Tango, composta por Belisário e Di Ferraz, do disco Abaeté, de 1977. Baixa agulha.
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0: curtiu agora a música Fim de Semana, da banda Relógio, do disco Canto de Primavera, de 1995. Composição de Davi Salles, Rei Zulu e Alain Tavares. Antes teve Samba Natureza e a música Balão Beijo, composição de Manelito, do LP Raro, Os Melhores Sambas de São João da Bahia, de 1980. E sobre esse disco, uma curiosidade. Essa bolacha é um marco do samba junino baiano e registrou um movimento que até então acontecia somente nas ruas de Salvador. Ele reuniu artistas que mais tarde se tornariam grandes nomes da música, como Daniela Mercury, Tatal e Ninha. E é raro porque na época teve baixa tiragem e nunca houve uma reedição oficial em vinil. Mas teve mais, hein, Telefunk Soul?
1: Teve também Samba Fama e o Mega Popurri, A Roda da Fama, Falei no Abrir da Boca, Nazaré, Canavial, Comadilu, Viola Meu Bem, Cesta de Ovos, Paranavê, Na Ladeira, Doce Laranja, Umbigada Boa, Areia de Itapuã, Beira Mar, Ariri Vaqueiro e Manhoiá, canções do folclore baiano, recolhidas e adaptadas por B.A. Robson Fama, do disco Samba Fama, O Swing, de 1989. Teve mais o que, Carol?
0: Antes teve Ijexá, Pra Quem Tem Fé, música de Vevé Calazans, feat. Moraes Moreira e Luiz Caldas na guitarra. Composição de Vevé Calazans e Dito, do disco Vevé Calazans, de 1986. E também a música Um Deus Angolano, autoral de Edson Conceição, do disco Aí É Que Você Se Engana, de 1970.
1: E o programa de hoje termina aqui. A gente agradece a você, ouvinte da Educadora FM. Acompanhe nossas redes sociais, @telefunksoul e @caroldantas, a cantora. Lá você confere novidades sobre o programa Outros Baianos em Primeira Mão.
0: E para rever esse e todos os programas do Outros Baianos, acesse o site educadorfm.ba.gov.br. Clique no ícone Outros Baianos e se divirta. Você é músico independente ou conhece um deles? Chama a gente no direct. A gente te espera aqui no próximo programa com mais música independente da Bahia. Até lá.
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1: Alô, Educador FM, por favor, toque aí. Esperando Aviões, de Vanderly, dedicado a Liz Lobo, Thaís Seixas, Moacir Mota, Cabral e Bruna Ferraz.

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Bom dia, Sérgio Vicente Castelo Branco. Toque aí, Biafra, Fantasia Real.

dia, Rádio Educadora, que fala aqui é Moisés do Rio Vermelho. Desejo ouvir Para o Amor no Recife com Paulinho da Viola. Ofereço a Cleide Caldas, minha esposa.

Okay, educadora. Antônio Carlos e Jocafe, você abusou. Lenilda de Cajazeiras. Hoje eu tô saudosa.

Eu sou Gerson Lucas, de Santa Luzia, Minas Gerais. Hoje eu gostaria de ouvir no programa Toca Aí, Milton Nascimento, Peixinho do Mar. Um abraço para todos.

Bia, toca aí. Sou Dinga de Brotas, queria ouvir. Cantada por Maria Gadu, Altar Particular. Fico grato. Fiquem com Deus.

Olá, educadora. Toca aí esse clássico do cantor africano, Coco Dembélé. A música é Mani. Essa canção tem um significado de alerta perfeito para toda a humanidade. Eu sou o Givaldo Lopes. Obrigado.

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1: Muito bom dia para você que está sintonizando 107.5, você que está acordando, você que já acordou e está esperando aqui a gente começar com mais uma programação de domingo. Eu sou Luciana Lucena e fico com você porque tem muito gênero musical, tem muita diversidade, tem sinfonia daqui a pouquinho, tem hoje tem choro, tem mulheres na música e tem forró, baião, axé, música caribenha, blues, rock, falei tudo? Então vou deixar de falar e vou começar aqui com o Sonosfera Instrumental de hoje e com as músicas instrumentais de três edições do Festival de Música da Educadora FM que aconteceram nos anos de 2003 e 2004.

E você ouviu A Beira-Mar, de Jana Vasconcelos, que participou da terceira edição do festival em 2005. Antes teve Milagre dos Pães, de Maria Mitoso, que participou da segunda edição do Festival Educadora em 2004. Você está curtindo comigo Sonosfera Instrumental, quando a gente passeia pela diversidade da riqueza da nossa música instrumental. Essa edição a gente está falando sobre os festivais de música da Educadora FM. Nesse segundo bloco, você curte Lué de Luna e o álbum Um Mar para Cada Um, com referências do jazz, do blues e das raízes da música contemporânea brasileira de maneira ousada e também muito espiritual. O álbum foi lançado em maio de 2025 e tem abertura com uma faixa totalmente instrumental. Gênesis, de Lué de Luna, Ubiratã Marques, Ângelo Santiago, Ney Sacramento, Macaco Tigre e Zudzilla. Vamos ouvir.

0: E aqui no Sonosfera Instrumental, você ouviu no final deste bloco Aurora com Santini Trio, direto de Feira de Santana. A música é de Rony Santini e antes você curtiu também mais uma de Loé de Lune e Lux Romero, Rota. A gente vai no intervalo, eu volto já já.
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1: Você está curtindo aqui na Educadora FM o Sonosfera Instrumental. Neste terceiro bloco, você curte o destaque do programa especial das 6, do dia 5 de agosto de 2026. O álbum instrumental Obra Viva de Hermeto Pascoal, volume 1, Flautas, gravado pelo Quarteto de Flautas Herméticas. O álbum foi lançado em dezembro de 2025 pelo selo carioca Rocinante, 3 meses após a morte de Hermeto, e reúne 19 composições inéditas ou pouco conhecidas do bruxo. A produção é de Bernardo Ramos e agora você ouve Du de Flautas número 1, com Carlos Malta e Aline Gonçalves. A autoria é do bruxo Hermeto Pascoal.

Vamos encerrar nossa sonosfera com o álbum Eu Vi a Música no Ar, do Duo Sonâncias, formado pelo guitarrista mineiro Fernando Beata e pelo pianista paulista Guilherme Ribeiro. Os dois instrumentistas se conheceram na Unicamp no final dos anos 90 e em 2024 gravaram o primeiro disco em parceria, composto por 10 faixas assinadas por eles. O Duo Sonâncias tem como referências as obras ícones da música de Hermeto Pascoal, Milton Nascimento, Dori Caymmi e Egberto Gismonti. Você ouve agora Tons de Verde, de Fernando Beata.

Você ouviu aqui na Sonosfera Instrumental Mais Que Merecimento, de Fernando Beata e Cadê João, de Guilherme Ribeiro. A Sonosfera Instrumental de hoje termina por aqui. Até a próxima edição.

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1: Nunca foi hábito nosso reconhecer a importância do artista depois de sua morte para plantear suas qualidades ou recordar sua carreira. Ao longo de nosso tempo no rádio, temos prestigiado o artista contando sua história, sempre ilustrada com suas músicas de sucesso. Portanto, não esperamos que o cantor, cantora, músico ou compositor saia do cenário musical para tirar proveitos da comoção de sua morte. Porém, no caso de Ademil de Fonseca, a eterna rainha do Chorinho, que morreu aos 91 anos de idade, vítima de infarto, aquela estrela do choro muito se fez presente em nossas produções. E por isso, vamos reaproveitar um programa seu, onde ela inicia recordando seu começo de carreira.
2: Olha, foi o Benedito Lacerda, aquele grande músico, grande flautista e grande compositor, que me deu a maior mão para que eu aparecesse no meio artístico. Eu tinha muitas cantoras, não como hoje, né? Hoje tem muita gente na estrada, é difícil a gente aparecer. Mas foi por intermédio do Benedito Lacerda que numa festa, lá na Gávea, onde ele me levou como assim, como uma pessoa para participar do show deles, músicos, né? Então ele solou tico-tico no fubá. Pra que solou? Cheguei no ouvido dele e falei, eu sei a letra dessa música. Ele falou, sabe nada, menina? Isso não tem letra? Eu digo, tem. Dá uma baixadinha que eu vou cantar pra você. Um tico-tico só,

foi o meu primeiro disco, Tico Tico no Fubá. Quando eu regravei, foi o meu cartão de visita, foi um sucesso, vendeu por muitos e muitos anos. E do outro lado tinha um samba também do Benedito Lacerda e da Cid Oliveira, que também muito bonito.

quando Ademir de Fonseca gravou a entrevista que estamos ouvindo, contava ela 76 anos de idade. Portanto, naquele 23 de junho do ano de 1997, já não estava mais com aquela respiração privilegiada e labiação perfeita dos anos 40 a 50. Mesmo assim, procurava ajustar a voz à sua realidade. E agora, cantando um brasileirinho mais tímido, naturalmente, dentro de suas novas limitações.

sozinho. Brasileirinho, a exemplo de Tico Tico no Fubá, é outro choro de agrado universal. E a curiosidade de ambos é que quando Ademir de Fonseca aparece cantando aquele choro, não foi bem vista pela crítica. Não foram poucos os puristas da época que condenaram sua ousadia. Mas nem por isso ela desistiu. Continuou e gravou outros choros de alcance popular.

0: Camundongo é mais um choro do repertório de Valdir Azevedo, versejado para o canto ligeiro de Ademir de Fonseca. Ela está de volta com outro fragmento da produção de Fernando Faro, gravado no programa Ensaio, no dia 23 de junho de 1997.
1: Bom, eu nasci num dia 4 de março de 1921. É bom dizer o ano porque eu não aparento mesmo, né? Sou filha de uma família de 10 irmãos. Quer dizer, vida difícil para criar, né? 10 pessoas. Nem todos cantaram como eu, tiveram essa felicidade, ter o dom de cantar. Mas éramos 10 e tínhamos muitas dificuldades. Estudei, fiz até o primeiro ano normal, mas não concluí porque fiquei muito aborrecida por não ter passado em português. Quando eu sabia a matéria, o professor não me chamou, eu não passei, por isso que hoje não sou uma professora, sou então uma cantora. Eu nasci no Rio Grande do Norte, né, lá em Natal, num lugarejo chamado Pirituba. Tinha assim umas poucas casinhas, sabe, era ali que eu, foi ali que eu nasci. E com 4 anos eu vim para a capital. Ali eu estudei no grupo escolar Antônio de Souza, fiz ali o curso elementar. Hoje tudo é diferente. Eu também já não sei mais nem falar, se confunde tudo. Mas eu, como eu já falei antes, que fiz até o primeiro ano normal, né? Eu me criei no bairro do Tirol, eu ficava entre Tirol e Petrópolis, na rua, na Avenida Afonso Pena, número 517. Vai jogar no bicho? É cachorro, né? Eu sei. Minha casa era uma casa de uma porta, de uma janela assim bem alta, uma porta, um batente, que se chama batente, aquele degrauzinho que a gente sobe. Tinha muita areia na rua onde eu morava e eu brincava todas as noites ali de joelho, nas marcas dos carros que por ali passavam, né? Brincava de roda, brincava de uma poção de brincadeira de melancia, que às vezes a barriga tava inchada, né? Melancia tá boa. E várias brincadeiras e cantigas de rodas, né? A gente se unia em rodas e fazia, e cantava muita, muita, muita, muita música bonitinha, que hoje até foi gravada comercialmente. Assim não lembro não. Agora, se você quiser me perguntar, não lembro. Ciranda, cirandinha. Não, nós éramos uma família pobre. Papai trabalhava na estrada como chefe daquela equipe que estava cortando matos, abrindo estradas. Ele fazia um chefe de estradas. Mamãe costurava, era costureira de roupa masculina, né? E fazia todo o serviço da casa. Tinha uma irmã, eu tenho, aliás, uma irmã com 87 anos, que essa era como se fosse a segunda mãe. Ajudava, aprendeu a costurar e nós íamos vivendo, né? Mas eu me casei cedo. Bom, música começou muito cedo na minha vida. Olha, com 4 anos eu aprendi a cantar um chorinho, era mole, eu tinha que ser fisgada, tinha que ser flechada por esse gênero tão maravilhoso, tão nosso, tão difícil também. Hoje é que eu já vi, hoje eu já percebo que o choro é uma música difícil de cantar. Quem cantar tá de parabéns. Eu canto, mas hoje já passaram-se os anos, eu tenho mais de 50 anos de carreira, né? Hoje já fica um pouco difícil, agora que eu estou vendo que o choro é difícil, porque ele era apenas instrumental. E vem uma metida, né, cantar choro. E qual foi engraçado o começo do choro.
2: Você me disse que dançava e que no choro era o tal. Para que a gente apareceu? Para me deixar mal. E agora fica reclamando que dançou sem conhecer. Eu tô chorando.

0: Voltando ao seu começo de vida em Natal, Rio Grande do Norte, Ademir de Fonseca agora recorda o tempo que antecede ao rádio carioca.
1: Bom, por aí eu trabalhei no comércio, numa companhia de capitalização de seguros, né? Era datilógrafa, mas eu comecei a namorar um violonista, que não me dava a mínima, mas eu achava que ele tocava, então fiquei gabada assim, né? Violão igual do Edmilson, do Oswaldo, esse jornal aqui maravilhoso. E eu fiquei na cola dele, né? Justamente porque ele não me dava muita confiança. Eu ficava ali, até consegui. Me casei. Tive uma filha um ano depois, e com mais dificuldades, eles tinham bastante, a família do meu marido tinha bastante prédios em Natal, tinha bastante com o que viver. Mas nós viemos para o Rio, para justamente, eu, como ele já tinha se casado, ele, o outro irmão, era Nadil e Lio, era uma dupla de violões, Nadil e Lio. Viemos para o Rio e para ver se eles começavam a, né, a ter gosto pelo trabalho, porque eles viviam de renda, né? Mas aí não aconteceu. Nadil bebia muito, que era o meu marido. Um foi trabalhar no Instituto do Sal e o outro não quis trabalhar em lugar nenhum, ficou no insosso mesmo. Mas bebia muito também, comia muito. Eu sentava na mesa para ver ele comer. Minha sogra cozinhava muito bem e ele comia. Tinha um apelido de sete boy ou nove boy, sei lá. Ah, é isso aí. A vida me trouxe pro meio artístico que eu tanto desejei quando comecei a ler revistas carioca e outras mais, cigarras. Bom, Renato Musto entrou na minha vida quando a dificuldade começou lá em casa, já aqui no Rio, né? Poxa, o dinheiro que vinha, procurador mandava, já não estava dando para muita coisa. Eu já tinha uma filha, era dificuldade mesmo. Então, tinha umas amigas, eram amigas do Gastão, do Rego Monteiro, que era locutor-chefe da Rádio Clube, BR-8, hoje é Rádio Mundial. E lá eu fui fazer um teste, apresentaram-me ao Renato Mursi, e eu fiz um teste para ele com um samba, ainda me lembro, com um samba de Odete Amaral. Batucada em Mangueira. Vamos lá, gente?

eu gostava da Odete Amaral como prova, cantei até uma música que ela tinha gravado na época, né? Mas eu tinha mais assim, porque o Nadil, meu marido, se ligava muito na Aracide Almeida, gostava, e todo disco que pintava novo lá por Natal, nós íamos até as casas onde revendiam e ouvia bastante, aprendia. E naquela época saiu uma grande reportagem com aquele samba que a Aracide Almeida gravou, foi um sucesso. Ai, ai,

0: Além de Aracide Almeida, outra cantora a influenciar Emílio Fonseca foi a pequena notável Carmen Miranda.
1: Olha, Carmen Miranda era uma pessoa, eu não conheci, mas eu tinha uma vontade tremenda de conhecer a Carmen Miranda. Eu já estava no meio artístico quando ela apareceu pelo Brasil, mas eu não aparecia naquele meio onde ela aparecia, que era com o Almirante, era com talvez Ticinha Linda, não sei, eu nem sei como é que era. Eu sei que eu fiz tudo para você gostar de mim. Eu fiz tudo para conhecê-la, apesar de ela já estar sem vida, fui conhecê-la antes dela ser sepultada, né? Ali que eu conheci Carmen Miranda, aquela fila imensa que fez ali na Câmara dos Deputados. Eu fui também para conhecer a Carmen Miranda, por ter assim uma paixão também por ela. E a Carmen Miranda representa também muito na minha vida, porque a Luísa de Oliveira, aquele que era do Bando da Lua, que acompanhava a Carmen Miranda lá nos Estados Unidos, ele teve a ideia de gravar comigo 12 músicas de Carmen Miranda. Eu gravei e eu reputo um dos melhores trabalhos da minha carreira. Todos os números com arranjos do maestro Gaia, que também já é saudoso, e é um dos melhores trabalhos que eu tenho também. E adorei cantar a música de Carmen Miranda, né? Eu lembro da... Viste uma camisa listrada e saiu por aí.

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1: Intérprete que alterou toda a trajetória do choro, Ademilde Fonseca cantou em geral, escoltada pelos nomes mais expressivos do choro. Entre eles estavam o flautista Benedito Lacerda, Rogério Guimarães com seu regional, Claudionor Cruz, Abel Ferreira, Carlos Poiares e Altamiro Carrilho, Orlando Silveira, Dino e Meira, Canhoto do Cavaquinho e Pixinguinha, que ela assim recorda.
2: Eu conheci o Pixinguinha. Agora, o Pixinguinha era maravilhoso, uma pessoa adorável, doce. Basta dizer que era um gênio, o Pixinguinha. Aquele homem também muitas vezes calado, e talvez calado até porque estivesse meio bem tocado do álcool, né? Que ele bebia muito. Conta-se até uma história que ele foi assaltado uma vez, né? Na rua, e levou o ladrão, acabou num... ele levou o ladrão para casa, acordou a mulher dele, mandou fazer comida, e foi tanta gentileza com os ladrões que os ladrões não acabaram entregando tudo de volta a ele para ver a doçura do Pixinguinha. Era maravilhoso, mas pouco falava, por isso que pouco eu posso falar do Pixinguinha, mas posso dizer alguma coisa dele cantando, é claro. Olha que maravilha essa música. Ah,

0: Ao interpretar Rosa, o clássico de Pixinguinha, Ademil de Fonseca não conseguiu conter as lágrimas. Interrompeu a música, pediu desculpas e deu a volta por cima com o popular Urubu Malandro.
1: Bom, eu gravei tantas coisas e já há bastante tempo, mas é justo que se faça aqui, que se preste até essa homenagem, para deixar com o maior carinho para todos aqueles que nem me conheceram. Tem novas gerações aí que não conhecem.
2: Perdão,
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0: peguei vocês, né, poxa? De improviso, gente. Né?
1: Estamos prestando nosso tributo à memória de Ademir de Fonseca, a eterna rainha do chorinho. Ademir de Fonseca morreu aos 91 anos de idade, vítima de mal súbito, depois de uma carreira de 71 anos cantando e defendendo o choro. Logo após o intervalo, estaremos de volta com esse tributo à memória da eterna rainha do chorinho, Ademir de Fonseca.
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1: De volta, Ademir de Fonseca ainda recordando os chorões de seu tempo.
2: Olha, havia muitas pessoas que gostavam e faziam e tocavam o choro. Era Rogério Guimarães, Dilermando Reis, Abel Ferreira, saudoso Abel Ferreira. Todos são, né? Saudosos amigos, colegas. Cláudio Honor Cruz, Portinho, que mora aqui em São Paulo. Luiz Americano. É de Sergipe, é da terra do Fernando Para, mole. Mas tem que prestar essa homenagem, né? Grande praça. Olha, Pixinguinha, Benedito Lacerda, e o que tem de chorões é por aí, né? E aqui os meninos, né? E aqui essa turma toda, esse grupo aqui, não conta nada? Ainda tem o Marco Antônio, que é raça nova, tem Del Rian, tem Zé da Velha, Dino, violão, ainda tá lá, né? Tem que botar tapete vermelho pra ele passar. Quando eu vejo ele na rua, eu digo, tá faltando tapete vermelho pra você passar aqui, meu filho. Olha, tem muitos chorões e me perdoe se... Ah, Raul de Barros. Olha, Raul de Barros, tô... paraquedista. Você me disse que dançava e que no choro era tal. Paraquedista, apareceu. Para, lhe deixa mal, agora fica reclamando que dançou sem conhecer o tal chorinho gostosinho que obriga o corpinho a mexer. Valdir Azevedo, meu Deus. Quem pode esquecer do grande sucesso de Valdir Azevedo, né? Já cantei dele no início, o Brasileirinho, e foi um grande sucesso, Baião Delicado. Eu vou cantar pra vocês agora, ok? Com aquela mesma vozinha, hein? Acredite.

Bom, gravei do Valdir Azevedo esse grande sucesso, vendeu, estourou num mês assim. Hoje não, hoje se vende muitas cópias. Você imagina que eu não tenho um disco de ouro, nem um disco de platina, você vê. Mas vendeu muito, na época era assim a cota. Então foi um grande sucesso, todo mundo sabe disso, ele subiu de preço, ultrapassou o carnaval. Foi uma coisa fabulosa na minha carreira, o Baião Delicado. Agora são outros valores, né? Agora a coisa tá mudada. Acho que até merecia um disco de ouro, mas não faz mal. Não tem importância, eu já chorei hoje por isso aqui. Porque isso aqui vai ficar para sempre, esse depoimento vai ficar para toda a vida. Esse depoimento de Ademir de Fonseca, rainha de chorinho. Ainda falando de Valdir Azevedo, eu gravei dele, acho que em 56, Pedacinhos do Céu com letra do Miguel Lima.

0: O choro seguinte é o conhecido Odeon de Ernesto Nazaré, que aqui vai aparecer com outra versão. Ademir de Fonseca não conheceu Nazaré, mas também foi sua intérprete.
1: O Nazaré, sei que é um grande músico, né? Um grande compositor. Não conheci, né? O Nazaré eu não conheci. Realmente, do maior nota 10 para tudo que ele fez, né? E ele transformou até esse Odeon, não é? Que era, parece que era um tango, era um tanguinho, sei lá. Transformou num choro e que aquele famosíssimo poetinha colocou uma letra linda, linda, linda, que é Chorinho Odeon.

0: Daquele especial de Ademir de Fonseca, gravado em junho de 97, seu produtor Fernando Faro foi portador de um recado de Paulinho da Viola, cuja voz também aparece no documentário.
1: O choro também é uma parte de mim. Durante toda a minha infância, foi a música que eu mais ouvia, porque meu pai, que tocou durante muitos anos com Jacó do Bandolim, fazia muitas reuniões de choro na sua casa. Então, praticamente foi a música da minha infância. E é uma parte do meu espírito, é o choro.
2: Eu conheço o Paulinho da Viola. Quem não conhece o Paulinho da Viola? Grande cantor, grande compositor, filho do César Faria, violonista do Época de Ouro. Tô por dentro, hein? Talvez se não tivesse, né? Tantos anos de praia, né? Pra não dizer de praia de choro. É, o Paulinho da Viola fez um pedido, me mandou um grande abraço. E me fez um pedido, olha só que pedido que ele me fez. Em vez de pedir para que eu cantasse a música dele que eu gravei, ele pediu para cantar uma música do Maestro Carioca, né? Saudoso Carioca, maravilhoso, simpático. Então, realmente é uma música muito bonitinha. Tomara que saia tudo bem bonitinho pra ficar pra vocês, com todo amor. Você é meu amor, mas não é meu senhor.

0: Ademir de Fonseca atendeu assim ao pedido de Paulinho da Viola, cantando o choro Dono de Ninguém, do maestro carioca. Ademir de agora fala sobre o papel de Jacó do Bandolim na música de choro.
1: Jacó do Bandolim, grande, olha o chorista, né? Chorão daqueles da melhor qualidade, Jacó do Bandolim. Ah, eu conheci Jacó. Uma vez ele me deu... Eu achei que ele gostava de mim pelo seguinte. Ele me prometeu um armador de roupa, uma escapa. No Natal a gente chama escapa. Então ele trouxe pra mim bonitinha, aquela que fecha, que não aparece, fica só aquele quadrozinho. Ele me deu de presente um armador pra eu armar uma rede, né? Então eu achei que ele me destacou com um presente, porque eu sou daquelas pessoas. O presente pode ser 250 gramas de margarina, mas eu fico feliz, porque eu sou uma pessoa simples. Então ele me deu aquele escapador de rede e eu adorei e adoro o Jacó e dou maior nota 1000 pra ele. E canto dele, nesse momento agora, é Remeleixo. Ai, mas que choro.

filme, eles colocaram um filme na época do Alex Viana, né? O Choro Lamentos, né? Do Pixinguinha. E que é maravilhoso, e que a letra também é maravilhosa, porque letra de poeta, ninguém pode pichar, né? Ainda quando o poeta se trata de Vinícius de Moraes, lamentos pra vocês.

Olha, o Rio dos anos 1940, quando lá no morro começou o recenseamento. Em 1940, lá no morro começou o recenseamento. Bom, era um rio maravilhoso, mas calmo. Você podia andar nas ruas, você tinha programas. Naquela época não havia muito assalto. É claro que haviam mortes, né? De vez em quando havia violência, mas você tinha muito mais tranquilidade no Rio de antigamente, no Rio de 1940. Já passaram muitos anos e por isso nós estamos sofrendo essa violência que a gente pede, pelo amor de Deus. Poxa, quando tiver que fazer, cometer algum crime, alguma violência, pensa naquele que é o maior lá em cima. Deus, o Filho dele, Jesus Cristo, que nos dá muita luz. A guerra, a época da guerra era uma sensação extraordinária. Minha filha era pequenininha, a gente tinha medo que estourasse, os nossos soldados estavam lá no front, né? Houve muita gente morta, muita gente que não existe mais, se acabou naquela época, mas houve um dia que houve o fim, como tudo na vida tem fim, né? Quando chega o fim, acaba tudo, como diz a minha sobrinha Liege, né? Ela diz, titia, porque não chegou o fim, quando chegar o final, tudo acaba, volta tudo. Uns dizem, outros também falam, outros cobram. Ademilde, poxa, você não cantou mais. Temos saudade de você. Isso e aquilo, eu escuto isso diariamente quando desço pela Avenida Copacabana, aquelas senhoras me cobrando, querendo que eu volte a cantar. Eu digo, ah, mas o espaço não é que esteja fechado para mim. É que tem muita gente na estrada e há muita gente com que eles, os diretores, se preocuparem, né? Hoje houve uma época que eu reclamava muito, mas agora eu já compreendo. É uma mídia em cima, é a gravadora, é essa coisa toda, é tudo muito, não é que seja complicado, não, é uma coisa muito dirigida, muita coisa paga, eu não tenho dinheiro, né? Por exemplo, fazer um CD agora, alguém tem que bancar esse CD, tem que ser a pessoa que tem vontade que eu faça o CD, quer dizer, não é porque eu esteja pobre, mas é desse. Graças a Deus, tenho uma vidinha toda controlada, não é? De maneira que estou bem, mas sobre em relação ao país, eu acho que aquela época era tudo, já havia roubalheira naquela época, o pessoal já fazia por trás as fraudes, né? E é para as coisas de brasileiro, você não é? Brasileiro tem que tomar jeito. Não, eu não peguei cinema mudo. Mas eu acho que eu já estava no mundo já. Eu me lembro que um pianista aqui lá da minha rua, lá em Natal, ele tocava no cinema mudo, Picado, um tal de Picado. Ele tocava no cinema mudo, mas eu não cheguei a, né? Ah, o cinema mudo, meu Deus, vamos relembrar aqui uma figura que ninguém esquece, porque é maravilhoso, né? Relembrar dele, dessa letra de Clécio Caldas e Valdir Azevedo.

0: No encerramento, Ademir de Fonseca canta fazendo dupla com sua filha Eymar Fonseca.
1: Acho que a melhor lembrança que uma pessoa poderá ter é quando ela se encontra mais ou menos realizada, vê um filho criado, uma música fazendo sucesso, como eu vi, fazer um sucesso com Baião Delicado, Pedacinho do Céu, Tico Tico no Fubá. Isso é uma grande alegria, né? Teve uma voz fantasma no programa? Vocês ouviram uma vozinha? Porque não diz um ditado que filho de peixe, peixinho é? Vocês conhecem no cinema a dublagem, o dublê? Ela não é totalmente um dublê, mas acontece que... Tudo bem, minha filha? É, foi muito gostoso você estar aqui presente. Olha aí, uma alegria, né? Muito grande. Para todos vocês também conhecerem a Eymar, que ela é uma cantora enrustida, porque ela é muito encabulada, mas ela canta melhor do que eu.
2: Imagina,
1: né?
2: Imagina, não.
1: João Bosco, da nova geração, eu tenho João Bosco com muito carinho, porque ele se preocupou em fazer uma música para mim, um choro. Olha só, que beleza. Um beijo, João Bosco, Ângela e todo mundo da família.

0: E assim apresentamos o nosso tributo à memória de Ademil de Fonseca, morta em sua residência no Rio de Janeiro.
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0: Salve, salve! Eu sou Luciana Lucena e dou as boas-vindas a você que chega comigo no Sinfonia. Sinfonia é um programa voltado para a música sinfônica brasileira clássica e contemporânea, com especial destaque para a produção de 5 orquestras baianas em sua variedade de repertório e abordagens. A Orquestra Sinfônica da Bahia, a Orquestra Rumpilés, a Orquestra Neo-Jibá, Orquestra Afro-Sinfônica, o SUFBA e a Orquestra Sinfônica da Bahia. Neste primeiro bloco, quem apresenta o programa da Orquestra Neo-Jibá é o diretor e maestro Eduardo Torres.
1: Olá, ouvintes da Sinfonia Educadora. Aqui é Eduardo Torres, diretor musical do programa Neo-Jibá, núcleos estaduais de orquestras e coros juvenis e infantis da Bahia. Um programa do Governo do Estado vinculado à Secretaria de Justiça e Direitos Humanos. No programa de hoje vamos ouvir 2 peças para grupos de percussão. São 2 peças de compositores norte-americanos. Um deles chama John Beck, é abertura para grupos de percussão. E o outro é o Phil Faini, que escreveu a sua High Life. O grupo de percussão do Neo-Jibá, que toca essas 2 peças, é um grupo formado por percussionistas da Orquestra Neo-Jibá, da Orquestra Castro Alves e da Banda Sinfônica do Neo-Jibá. E essas 2 peças foram apresentadas em 5 de julho de 2026, na série Todo Domingo no Parque, numa apresentação deste grupo no Parque do Queimado. Então vamos ouvir o John Beck, abertura para grupo de percussão, logo depois o Phil Faini, High Life, é o nome da peça, o grupo de percussão do Neo-Jibá, sob regência de Davi Martins, e espero que vocês gostem.

E você ouviu High Life, composição de Phil Fine, e antes a abertura para grupo de percussão de John Beck. As duas peças com o grupo de percussão do Neo Gibá e sob a regência de David Martins. O concerto Todo Mundo no Parque, realizado no dia 5 de julho de 2026, no Parque do Queimado, sede da Neo Gibá. O segundo bloco da sinfonia é dedicado à OSBA, Orquestra Sinfônica da Bahia.

0: Você ouviu o movimento 2, Adagio Sostenuto Più Animato, tempo 1 do concerto para piano número 2 em dó menor, opus 18, da obra de Sergei Rachmaninoff com a Orquestra Sinfônica da Bahia e participação especial do pianista Leonard Ringsdorff, sob a regência do maestro Carlos Prazeres. A gente vai no intervalo e o Sinfonia volta já.
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0: E você segue comigo no programa Sinfonia, onde a gente escuta da música de concerto, a música popular, com diálogos com a diáspora africana. Esse bloco agora é dedicado à Orquestra Afrosinfônica.

E aqui no programa Sinfonia, você acabou de ouvir Cantos da Cor, de Moisés e Simão, e Negrume da Noite, de Paulinho do Reco, com a Orquestra Afro-Sinfônica e Bloco Afro e Leaê. Antes ainda, teve Lamento das Águas, de Matheus Aleluia e Dadinho. As duas obras com arranjo e regência do maestro Biratã Marques. No bloco a seguir, a gente apresenta a Orquestra Rumpilés.

0: E você ouviu com a orquestra Rumpelés, sob a regência do maestro Letieres Leite, Jazz Crimes, de Joshua Redman. Uma apresentação que aconteceu no Teatro Castro Alves em 22 de agosto de 2012, na série TCA 2012, ano 7. Este último bloco do programa Sinfonia é dedicado ao SUFBA, Orquestra Sinfônica da UFBA.
1: Olá, ouvintes, tudo bem? Trazemos para você hoje mais uma novidade. Uma obra brasileira do gênero sinfonia do período romântico de Alberto Nepomuceno, a sua Sinfonia em Sol Menor. Numa série de programas, um em cada domingo, faremos os movimentos dessa sinfonia. Hoje, o movimento 1, Alegro com Entusiasmo. É muito interessante notar as correlações da linguagem desta obra com a linguagem sinfônica do final do século XIX. Eu sou José Maurício Brandão, maestro e diretor da Orquestra Sinfônica da UFBA e também diretor da Escola de Música da Universidade Federal da Bahia.

Você ouviu com a USUFBA, sob a regência do professor e maestro José Maurício Brandão, Sinfonia em Sol Maior, primeiro movimento, Alegro com Entusiasmo, de Alberto Nepomuceno. Uma apresentação do terceiro concerto da temporada de 2024, que aconteceu em 22 de março de 2024, na reitoria da UFBA. Esse foi o programa Sinfonia, o seu programa de música sinfônica baiana e brasileira. Eu sou Luciana Lucena e deixo um abraço. Até o próximo encontro.

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5: Alô, ouvinte, você que sintoniza 107.5, Rádio Educador FM da Bahia. Começa agora o programa Mulheres na Música. Eu sou Neila Cadi, artista, pesquisadora, professora e produtora musical. Faço aqui a curadoria, gravação e edição de áudio. E hoje, o nosso

0: de diáspora, pertencimento, Lued apresenta agora um novo capítulo da sua carreira no álbum acústico Lued Luna. Um disco lançado agorinha, acabou de sair do forno, e esse pra mim não é mais um registro de músicas com novos arranjos. Pra mim é um reencontro de Lued com a própria obra, reinventando, revisitando as canções, revisitando a si própria, né? A essa artista que escreveu em outros momentos, a partir de experiências vividas, caminhos percorridos, tudo aquilo que o tempo vai transformando. E as músicas, as letras, apesar de continuarem sendo as mesmas, agora sentidas, pensadas, arranjadas de uma outra maneira por essa pessoa que também é diferente, uma artista que percorreu uma jornada e agora sente, se percebe de outra maneira. Então vamos lá, sem mais delongas, ouviremos então o mais recente álbum da artista baiana Lued Luna, esse álbum acústico que foi recém-lançado. Ouviremos a obra na sequência, na ordem que foi pensado pela artista. Então, para abrir os trabalhos, uma composição de Lued Luna, Encruzilhada.
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recentemente lançado pela artista baiana. Nós acabamos de conferir Rota, composição de Lued e Pavão, parceria dela com MC Luana. É muito interessante acompanhar esse trabalho novo de Lued, tendo acompanhado também toda a trajetória dela desde o primeiro disco, ouvindo, percebendo, sentindo as nuances, né, dentro dessa trajetória. E é bonito porque recentemente eu ouvi uma entrevista dela dizendo do quanto que ela se sente no melhor momento da sua trajetória. E isso fica muito bem

0: se esconder dentro dos arranjos, tá tudo ali, muito na cara. Então, que bonito, parabéns, Lued. Ouviremos agora duas músicas na sequência que estão dispostas no álbum. Serão elas Gamboa e Poesia Pouca. Ambas as canções, composição de Lued Luna. Segue aqui com a gente que depois dessas músicas a gente vai dar um intervalinho, mas seguiremos ouvindo esse álbum belíssimo.
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0: volta com você para o segundo bloco do programa Mulheres na Música, hoje acompanhando a delicadeza e a maturidade artística de Lued Luna. Existe uma frase da escritora Conceição Evaristo que diz que a nossa escrevivência não pode ser lida como histórias de ninar aos da Casa Preta. Eu gosto muito de pensar que a obra de Lued também nasce desse lugar, da experiência vivida, da memória, do afeto, daquilo que atravessa o corpo e encontra na música uma forma de permanecer. E a voz é uma experiência, é uma maneira de estar única no mundo, é quase como um retrato, uma 3x4 sonora da nossa existência. E hoje a gente está aqui ouvindo esse álbum que nos convida também a desacelerar, a prestar atenção nas palavras, no silêncio, na interpretação de uma artista que vem remodelando também a si própria, se reconstruindo, ampliando, fortalecendo os seus caminhos na música popular brasileira. Segue aqui com a gente, ouvindo o acústico Lued Luna.
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1: Você acabou de conferir Ela é o Que Há, de Jadza. Antes nós ouvimos Lué de Luna e Zudzilla com Yo-Yo, parceria dos dois com Yuri Rio Branco e Júlio César Correia Farias. E agora

0: aqui domingo que vem às 10. E para finalizar o programa de hoje, ouviremos as duas últimas canções do álbum acústico de Lued e Luna. Ouviremos Gris, uma parceria de Lued e Josiara. E logo depois, Detalhe, letra de Kalila das Mercês. Um abraço, até mais, excelente domingo.
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para o programa Baião de Dois. Eu sou Luciana Lucena e a gente vai celebrar a música regional nordestina na voz de maranhenses, piauienses, cearenses, potiguares, paraibanos, pernambucanos, alagoanos, sergipanos e baianos. E abrindo essa edição do Baião de Dois, a gente vai ouvir algumas canções do recente trabalho de Caboclo Merimbé. É o nome artístico de Anderson Vieira, músico, batuqueiro, cantor, compositor, arte-educador e pesquisador das tradições populares do Nordeste. Cearense, o artista atua desde 2016 em projetos como Raízes do Griô, Brinquedo de Rua e Coco da Dona Geralda. O trabalho desse artista passa pelo coco, pelo maracatu, ciranda e forró. Em 2026, lançou o EP Tambor Mandou Chamar, com 7 faixas. E abrindo o programa, você ouve agora o cearense Caboclo Merimbé, numa composição dele, Exu.

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Você ouviu no Baião de Dois as faixas Menina Linda, que conta com as participações de Ana Paula Oliveira e William Medeiro, e é uma composição de Caboclo Marimbê, que também assina as duas músicas que ouvimos antes, Chama os Caboclo e Tambor Mandou Chamar.

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0: Você ouviu aqui no Baião de Dois os baianos do Samba Chula de São Brás na faixa Meu Amor Já Me Chamou, uma composição de João Saturno. Antes, você curtiu o rabequeiro Alberoni interpretando uma composição dele com Novas Águas, abrindo o bloco, o penúltimo bloco agora que passou, e teve ainda a composição de Juliana Ribeiro, Canto Sagrado, encerrando essa primeira parte do programa. A gente vai no intervalo e volta já.
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0: E a gente está voltando com mais um bloco do Baião de Dois. E você já sabe que toda semana, nesse mesmo horário, tem nosso programa, que é uma ação de cooperação com rádios e colaboradores do Nordeste. É o Baião de Dois. E agora a gente ouve o pernambucano Cleiton Barros, com a participação de Flaira Ferro, na faixa Serina, que é uma composição de Cleiton.

Aqui no Baião de Dois, você ouviu o potiguar Galvão Filho, numa composição dele, Maracatu Tribal. Antes, os maranhenses do Criolina, com a autoral Pra Te Ensinar o Beabá. A gente está curtindo o Baião de Dois, que é o melhor da tradição de ritmos da música regional nordestina e que vai ao ar toda semana nesse mesmo horário. Você ouve agora a baiana Luana Assis com uma música dela, Espelho de Oxum, abrindo o bloco dedicado à cena contemporânea nordestina. Vem comigo.

E você ouviu aqui no Baião de Dois a potiguar Juliana Linhares na faixa Depois do Breu, composição dela, em parceria com Rafael Barbosa. Antes, a gente curtiu o paraibano Totonho e os Cabra com Tem Mais Igreja do que Supermercado, uma composição dele, e que encerrou essa edição do programa Baião de Dois de hoje, uma celebração da música regional nordestina na voz de maranhenses, piauienses, cearenses, potiguares, paraibanos, pernambucanos, alagoanos, sergipanos e baianos. Eu sou Luciana Lucena, agradeço a escuta. Um beijo grande, semana que vem voltamos nesse mesmo horário.

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1: Bom saber que você continua aí ouvindo a Educadora. Muito obrigado pela sua companhia. Uma ótima tarde de domingo para você. Tá tudo bem? Eu sou Ilmar Rocha, te convido para ficar comigo até às 5 da tarde. Tá começando a partir de agora o Forró para Todos, que é fruto de uma ação colaborativa entre a Rádio Educadora FM da Bahia, Timbira AM do Maranhão, Antares AM lá do Piauí, Rádio Universitária FM da Universidade Federal do Ceará e FCPC, Fundação Cearense de Pesquisa e Cultura do Ceará, Rádio Universitária FM do Rio Grande do Norte, Tabajara FM da Paraíba, Universitária FM da Universidade Federal de Pernambuco. Lá de Pernambuco tem também a Rádio Frei Caneca FM, Rádio FM da UFES, Universidade Federal de Sergipe e a Rádio UESB FM da Universidade Estadual do Sudoeste da Bahia. Vamos começar o Forró para Todos ouvindo o Cicinho de Assis, na composição de Eliseu Vargas, Na Luz do Candeeiro.

Bom para todos com João do Vale e Alceu Valença, Pisa na Fulone, João do Vale, Ernesto Pires e Silveira Júnior, Santana o Cantador, Meu Cenário, de Vetrúcio Amorim e Del Feliz de Arcioli Neto, Chororô. Aqui tem Zabumba, Triângulo, Sanfona e muito mais. Flávio José, Eu Já Vi Tudo, e Jorge de Altinho e Jorge Silva.

0: Vamos para todos com Maria Eugênia, ouvimos Ai Que Saudade de Você e Vem Morena, de Vital Farias, Luiz Gonzaga e Zé Dantas, Flor Serena, Brincar de Querer, de João Sereno, Cacá Bahia e Raimundo Sodré, e Chico Leite, de Giga de Ogum, Cheirinho do Corpo Dela. O Circuito Cine Teatro 2 de Julho apresenta o Candomblé da Barroquinha, espetáculo teatral que acontece hoje às 19h. A montagem itinerante celebra a força negra diaspórica, valorizando a memória de mulheres fundamentais para a construção e preservação das tradições afro-brasileiras.
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2: De volta com o Forró para Todos, com Zabumba, Triângulo, Sanfona e muito mais. Agora Carlos Pita com Raimundo Sodré, Chupando Gelo, de Edésio Deda.

Todos com Elba Ramalho, de Assisão, eu quero meu amor, César Amaral, Dama de Ouro, de Maciel Melo, Gilberto Gil, No Meu Pé de Serra, de Luiz Gonzaga e Humberto Teixeira, Bando Salvador do Forró, A Felicidade Reina Lá, de Val Rios, forró para todos.

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0: Forró para todos com Luiz Gonzaga, ouvimos Asa Branca e a volta da Asa Branca de Luiz Gonzaga e Humberto Teixeira, Fagner Pedras que Cantam de Dominguinhos e Fausto Nilo e Dio do Acordeon com Flávio Leandro, Saudade de Você de Dio do Acordeon. Forró para todos volta daqui a pouquinho.
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De volta com o Forró para Todos, que é fruto de uma ação colaborativa entre a Rádio Educadora FM da Bahia, Timbira AM do Maranhão, Antares AM do Piauí, Rádio Universitária FM da Universidade Federal do Ceará e FCPC, Fundação Cearense de Pesquisa e Cultura do Ceará, Rádio Universitária FM do Rio Grande do Norte, Rádio Tabajara FM da Paraíba, Rádio Universitária FM da Universidade Federal de Pernambuco, Rádio Frecanec FM, também de Pernambuco, a Rádio FM da UFES, Universidade Federal de Sergipe, e a Rádio UESB FM, da Universidade Estadual do Sudoeste da Bahia. De volta com o Forró para Todos, agora tem Adelmário Coelho. Conectar o quê? De Anderson Lata.

No forró para todos de Pernambuco, esse foi Acioli Neto, lembrança de um beijo de Acioli, Tânia Alves, Beijar é Bom, de Armando Alexandre, e Estaca Zero, de Cuque Malino, Vestido de Estrelas. Forró para todos, a bomba, triângulo, sanfona e muito mais. Agora com Anastácia e Dominguinhos, que dupla, hein? 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

0: De Pernambuco para o Forró para Todos, Fábio Carneirinho, Se Tu Quiser, de Chico Bezerra. Forró Dendê, A Lembrança de Você, de Genaro Cobrinha. E Abdias Alves, Eu, Você e o Forró, de Abdias.
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De volta com o Forró para Todos, muita alegria para você. Aqui tem zabumba, triângulo, sanfona e muito mais. Tennyson Del Rey com Targino Gondim, Deixe Estar, de Targino Gondim.

No forró para todos, a paraibana Lara Amélia, gostoso demais, lembrança de um beijo e lápis de cor de vários autores. Zé Cabaleiro com Juliana Linhares, Face, de Chico César e Itamar Assunção, e Júlio César, de Júlio, O Seu Amor Sou Eu. Forró para todos, agora tem a volante do Sargento Bezerra, Menino de Colo e Neném Mulher.

Luan Estilizado, Riacho do Navio, de Luiz Gonzaga e Zé Dantas. Geraldo Azevedo, Beleza Agreste, de Geraldo e Carlos Fernando. E Marquinhos Café, Meu Dengo é Você, de Alexandre Pé-de-Serra e Neto Andrade. Encerrando assim o Forró para Todos de hoje. Até o próximo programa. Chegando Axé Music, com a apresentação de Luciana Lucena, logo depois com Leto Vieira e Antônio Pita.

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Eba, que tá na hora de sacudir, de abalar com o melhor da música pra pular baiana. Eu sou Luciana Lucena e você sabe que a partir de agora as pernas vão desobedecer, os braços vão pro ar, porque tá no ar o seu Axé Music com a nossa música que sempre chega grandona e é só pra quem tem dendê no sangue, minha gente. Quem chega pra começar é Cheiro de Amor, Auê, música de Marinho Assis e Tonho Matéria. Aumente o volume e venha comigo.

Axé Music, a sua micareta semanal na 107.5 Educadora FM, e a gente curtiu Sara Jane cantando Que Bloco É Esse, de Paulinho Camafeu. Teve Olodum ao vivo com I Miss Her, Não Chore Mais, de Negrume, de Gilberto Gil, e Margarete Menezes cantou Faraó, de Luciano Gomes. Teve o Rei Luiz Caldas com Eu Vou Já, de Luiz Caldas, e Ivete Sangalo com Tô na Rua, de Chechel e Gal Salles. Chiclete com Banana cantou Cara Caramba, Sou Camaleão, de Marquinhos, Pierre Onassi, Germano Meneghel, Bel Marques e Vadinho Marques. E eu tenho certeza que você tirou o pé do chão de verdade, de verdade. E a gente vai começar o nosso papo de axé enquanto você toma um ar, respira aí, se ligue na visão, porque nessa primeira parte rolou história do axé, história da nossa música. Que Bloco É Esse? É um hino da nossa ancestralidade. Essa pancada nasceu lá no Curuzu em 1974, presta atenção, direto do coração do Ilê Aiê, para exaltar a beleza negra e bater de frente com o preconceito da época. Mas se liga na parada, em 1986, Sara Jane, a embaixadora da Axé Music, colou com essa música, trouxe pro disco dela, espalhando o som do bloco afro pras rádios, pras TVs do Brasil inteiro, numa época em que a televisão era a mídia de maior entrada na nossa sociedade. Então, Sara Jane brocou demais, foi uma das primeiras mulheres a abrir os caminhos para nossa Axé Music, e ainda emplacou aquele clássico que você conhece, A Roda. Pois é, essa música todo mundo canta até hoje, atemporal, tá ligado? É isso, é o som do gueto tomando conta de tudo e abrindo as portas para essa galera de peso, que é nosso orgulho, é nossa cultura protagonizando na cena. E ó, gente, para abastecer o trio aí, é rapidão lá e cá, eu volto já. Sai daí não.

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Eu sou a Luciana Lucena, eu disse que era rapidinho, tô de volta e você sabe que todo domingo, sempre às 14h, a gente se encontra aqui na 107.5 Educador FM pra curtir o melhor da música baiana em nosso Axé Music. E você curte nossa micareta semanal pelo seu radinho de pilha ou pelo aplicativo Educador FM 107.5 ou pelo nosso site educadorfm.ba.gov.br. Se ligou? Então simbora nessa, porque quem tá chegando é o nosso eterno mensageiro da alegria. Eu tô falando de Jerônimo, Brilho de Beleza, música de Nego Tenga.

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1: E você curtiu aqui comigo, Jal, na música Vestido de Prata, de Jorge Alfredo e Chico Evangelista. Teve a rainha Daniela Mercury com Feijão de Corda, de Ramon Cruz. Teve a banda Relógio, Na Levada do Tambor, de Jama Oliva. E teve banda Mel.

lá pelas bandas de 1993, a banda Relógio arrebentou com a voz da cantora Dandara e do cantor Lili Pita. Será que ele é primo do nosso roteirista Antônio Pita? Será, Antônio Pita? Conte aí pra gente, próximo programa ele vai se manifestar, viu? Tô já entregando. Agora, voltando à banda Relógio, essa galera, minha gente, lançou Levada do Tambor pra balançar massa no carnaval de 1994. A letra da música é barril dobrado, parecendo um dicionário da nossa terra, com vatapá, ijexá, carajé, com o refrão daqueles assim que colam na mente, chicletinho, que chama todo mundo pra ir pra pista. E era o som de quebradinha, mostrando o poder do samba reggae num grau assim gigante. Então a banda Relógio faz parte dessa época de ouro da nossa Axé Music, provando que nosso swing ninguém copia, é relíquia máxima. E vou dizer uma coisa pra você, tá tudo muito massa, mas tá naquela hora de zarpar. O tempo voa quando a gente ouve música boa, eu digo sempre e repito aqui, mas eu não vou sem agradecer a Nilton Amorim pela seleção musical. Ele que chegou de férias, ó, tá todo pimpão. Elias Batista pela nossa edição e Antônio Pita, que vai, sabe, a gente vai saber aí se ele tá fazendo as composições de axé. Semana que vem ele conta pra gente. Ele que é nosso roteirista, um beijo grande. Minha galerinha, o nome do peixe é Pinote. E a gente volta a se encontrar no próximo domingo, 14h, aonde? Aqui na sua 107.5 ou pelo site educadorafm.ba.gov.br e também no nosso aplicativo. Muito axé pra você. Fui, Bandamel!

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2: Já estamos juntos na festa tropical de tu radio. Eu sou Antônio Pita e você já sabe, por aqui a gente traz toda semana astros e estrelas da cena latina pra você se divertir. Bueno, mi parceiro Don Leto Vieira não pôde vir hoje, mas semana que vem estará firme e forte por aqui.

tá por aqui. E a gente começa mexendo com a sua memória afetiva, trazendo um encontro de representantes de gerações diferentes do pop tropical. Interessona e Los del Rio, mas Macarena, sube!

Orquestra Dominicana de Merengue Los Hermanos Rosario, ao lado de Ramon Orlando, Sergio Vargas, Maridalia Hernández e Rande Ventura, em Vivir para Sempre. E a gente continua bombando, trazendo agora o lançamento no Mais Caribe, do álbum Barraja Bendita, mais novo disco da reggaetoneira Becky G, Mal Tiempo. 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

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Por aqui passam os grandes destaques da cena latina de ontem e de hoje. E você curtiu com a gente? José Fonseca, El Cabalito de Palo, Raul Morel, Tarzan Boy, Beck G, Mal Tiempo, Los Hermanos Rosario, Ramón Orlando, Sergio Vargas, Maridalia Hernández y Randy Ventura, Vivir para Siempre, Azúcar Moreno Tequila, Tito Puente Junior, Rancancan, Gente de Zona y Los del Río, Más Macarena. A gente trouxe no Mais Caribe o novo momento da reggaetoneira Beck G. O quinto álbum de estúdio que tá sensacional. O nome do disco é Barrada Bendita. Mira, o nome é uma jogada certeira com a letra B misturando Beck G com Rebeca, que é o nome real dela. Como Barrada é baralho em espanhol, Beck G está mostrando que está com todas as cartas na mesa e livre para ser quem ela quiser. Livre e poderosa, hein? E a resenha mais bacana desse disco é que Beck G resolveu fazer tudo sozinha, minha gente.

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2: Muito sabor na nossa balada tropical. Eu sou Antônio Pita e quero te convidar a dar uma mãozinha pra gente fazer o programa. Claro, siga a nossa balada no Instagram, é @mascaribe107.5, e deixa uma mensagem pedindo a sua música, artista preferido ou até mesmo o tipo de som que você quer ouvir. Merengue, salsa, zouk, mambo, enfim, fique muito à vontade. Ainda na internet você pode curtir ao vivo a nossa festa todo domingo às 3 da tarde, tanto pelo educadorfm.ba.gov.br quanto pelo nosso app. É só clicar no play e se divertir. Vamos deixar de papo e seguir com a nossa festa tropical de hoje. A gente traz agora uma das músicas do EP Aqui Estou Live Sessions, do porto-riquenho Hector Giovanni. Nunca te falhei.

mais Caribe e o encontro de duas gerações do merengue, Ilegales e Johnny Ventura da Amiuntim. Tem mais balanço pra gente curtir em nossa festa tropical. E quem tá pintando agora é mais um lançamento no Mais Caribe. Fendi, Solo Juro Amor. Mais Caribe, La Festa Tropical de Turrario.

Esse é o Mais Caribe, La Fiesta Tropical de tu Rádio. E a gente bombou com Ricky Martin, Pablo Flores, Javier Garza, Maria, Ed Palmieri, La Malanga, Fendi, Solo Juro Amor, Ilegales e Johnny Ventura, Dame Un Chin, Amara La Negra e Carola Sinfonia, TikTok, Luiz Calaf, La Mecha e ainda Hector Giovanni, No Te Fallé. Aí, papá, Mais Caribe trazendo novidade direto do forno de Puerto Rico. O soneiro Hector Giovanni tá com novo e super bacana EP ao vivo. Aqui estou, Live Sessions, puro sabor. Hector Giovanni reuniu uma orquestra aí pesadíssima de 11 músicos capitaneada pelo maestro Abdel Rivera. A pegada é daquela salsa gorda tradicional gravada de corrido, ou seja, sem truques, direto e reto, destacando aí a voz de Hector Giovanni. O EP traz 6 faixas de tirar o fôlego, misturando muito romantismo. O destaque do disco é a música No Te Fallé, que a gente trouxe no Mais Caribe. E também a releitura pancada de El Calzón Quitao, que traz um solo muito bacana, misturando guitarra, congas e timbales. Sensacional! Bueno, eu sou Antônio Pita e tá na hora de ir embora pra voltar no próximo domingo, às 3 da tarde, aqui na 107.5 Educador FM, também pelo site ou aplicativo. Lembrando que meu parceiro Dom Leto Vieira não veio hoje, mas estará com a gente na semana que vem. Valeu pela sua companhia, edição de Valdemir Cabral. Hasta pronto, mi gente! Até o próximo Mais Caribe, La Fiesta Tropical de tu Rádio!

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2: Bom saber que você continua aí ouvindo a Educadora. Muito obrigado pela sua companhia. Uma excelente tarde de domingo para você. Agora 4h07. Tá começando a partir de agora aqui na Educadora FM, em nosso aplicativo e também no site educadorafm.ba.gov.br, o programa Soy Louco Por Ti, uma viagem pelos países de música latina. Na primeira parte do programa, a gente traz músicas com influências do reggae, dub e ska. E a gente começa pela Colômbia, com o grupo Bandejas Especiales, na faixa Dubberman, composição de Marco Fajardo.

E encerramos este bloco como começamos, destacando a música colombiana, desta vez com Mista Savona, Eugênio Rodrigues, Félix Baloy, Michael Vanti Solis, na faixa Chincha. Uma leitura em clima de reggae da composição de Compay Segundo. Antes, o ska cubano na autoral Babalu. E para abrir a segunda parte do programa, vamos destacar a cena contemporânea da América Latina. Vamos até o Peru com o elegante La Imperial e a faixa Ingrata, música de Daniel Martinetti.

0: Da Colômbia para o Soy Loco Por Ti, Onda Trópica, Escafuentes, de Will Holland. Antes do Uruguai, Melanie Lurachi com Tuncapó, Rebeca, de Melanie Tuncapó e Nahuel Betancou. Soy Loco Por Ti volta daqui a pouquinho.
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5: Agradecendo sempre a sua companhia, de volta com o Ser Louco por Ti, um convite para você ouvir o melhor da música latina, agora sim. Abrindo a segunda parte do programa, vamos destacar a cena contemporânea da América Latina. Vamos até o Peru com o elegante La Imperial e a faixa Ingrata, música de Daniel Martinetti.

E para encerrar este terceiro bloco, ouvimos a música peruana do grupo Chicha Libre, a faixa Sonido Amazônico, música de domínio público, formada no Brooklyn a partir da pesquisa do francês Olivier Conan sobre a chicha peruana. A banda reúne músicos de diferentes origens e tem na cúmbia peruana uma das suas principais referências. Antes, ouvimos a Frente Cumbieiro, numa composição de Mário Galeano, Mitileiro. E para abrir o último bloco do Soy Loco por Ti, vamos ao México com o grupo México Institute of Sound, na faixa do Hermenegrita, composição do cubano Eliseu Grenet.

0: E fechando o seu logo por ti de hoje, voltamos ao Brasil com a Baiana System ao lado de Mano Tchau, cantando Sul-Americano. Composição de José Manuel Tchau, Marcelo Seco, Roberto Barreto e Russo Passaposto. Antes da Argentina, Cumbiaquires na autoral Poesta. Encerrando assim o seu louco por ti de hoje. Até o próximo programa, tá? E para você que ficou comigo até agora, muito obrigado pela sua companhia. Um excelente final de tarde para você. Daqui a pouquinho você fica na ótima companhia de Moacir Mota. Eu volto na terça, 1 da tarde, com o Toca Aí. Logo depois do Multicultura. Até lá.
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1: Para você, um bom final de tarde. Seja sempre muito bem-vindo, bem-vinda a 107.5. Eu sou o Moacir Mota, ficamos juntos até as 10 da noite. A gente abre a Sonosfera ouvindo Otto, de Sérgio Bittencourt, na canção Naquela Mesa. Ótima tarde, 5 horas.

Essa cantora Céu, a Nave Vai, de Jorge do Peixe, Rony Jorge, Os Ladrões de Bicicleta, com Jussara Silveira, Coragem, de Rony Jorge, e teve Júnior Barreto, Setembro, de Júnior, e Pupilo e Dengue, Júnior Boca. 5:17, 2 de fevereiro, de Dorival Caymmi, a gente ouve com Gal Costa. Bom final de tarde.

0: educador em Mortimer, Fight the Fight de Mortimer, Ravel, Conceição, Groove pra Naná de Ravel e Tico Hans de Matheus e Dadinho, a Jagunã. 5h31.
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Essa cantora Xenia França Preta, Iaia de Xenia, Giga de Ogum, Olodum de Giga de Ogum. Olha os lançamentos, discos importantes, homenagens, artistas famosos e emergentes, tudo para fazer a trilha sonora do seu dia. É o especial das 6, que vai ao ar de segunda a sexta às 6:30 da noite e tem reprise às 6 da manhã, aqui na 107.5. Faltando 10 minutos para as 6 horas, Issa A, dela, Take a Mothership,

0: Educador e o cantor Silva, é preciso dizer dele, Lucas Silva, Inaê, Onda de Inaê. 6 horas, um bom início de noite para você. Daqui a pouquinho tem o programa Lusofonia.
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Olá, eu sou Leto Vieira e é muito bom encontrar você para curtirmos juntos mais uma edição do Lusofonia, um programa dedicado à música produzida nos países de língua portuguesa. Hoje, quero lhe convidar a conhecer o som de lugares como o Guiné-Bissau. É de lá que vem José Carlos Schwarz, considerado um dos mais importantes e notáveis músicos daquele país. Ele escrevia em português e francês, mas preferia cantar em crioulo, junto com a banda que ele formou, a Le Cobiana Jazz. Agora, vamos ouvir uma canção presente no disco Lua Que De Nós, gravado na década de 70 e relançado em abril de 2021 nos formatos

Você curtiu o som de uma banda considerada a mais popular da Guiné-Bissau depois que o país se tornou independente do domínio colonial português em 1974? Super Mama Jumbo, na canção Pampa, de Ajuti, Miguel e Mota. Antes, conferimos um dos grupos de maior representatividade da música de Cabo Verde no período de transição rumo à independência do país e que esteve em atividade de 1969 a 1994, os Tubarões, na canção de Renato Cardoso, Alto Cutelo. A seguir, aqui no Lusofonia, você ouve o renomado cantor e compositor angolano Bonga na icônica e autoral Mona Kingshika.

0: Conferimos o talento do instrumentista, cantor e compositor cabo-verdiano radicado em Portugal, Tito Paris, na música Otília Otílio, de Ramiro Mendes. Também ouvimos Cesária Évora, artista de maior reconhecimento mundial na história da música popular de Cabo Verde. Ela cantou Saudade, uma composição de Amândio Cabral e Luiz Moraes. Agora, vamos a um rápido intervalo. Não saia daí. O Lusofonia volta já.
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E a gente segue com o programa Lusofonia aqui na Educadora FM. Obrigado a você que sintoniza 107.5, acessa o nosso aplicativo ou site educadorafm.ba.gov.br. Eu sou Leto Vieira e continuo na sua companhia, apresentando um pouco da produção musical dos países de língua portuguesa. Agora, direto de Cabo Verde, vamos ouvir um grupo fundado por Carlos Alberto Martins, o Cachás, no ano de 1978, em um período de grande efervescência cultural naquele país, com o objetivo de preservar e divulgar um dos gêneros mais tradicionais da música cabo-verdiana, o funaná. Fique com o Bully Mundo na canção Pé de Pedra, uma composição em parceria com Codé Dona.

instrumentista e cantor angolano Valdemar Bastos, ouvimos Pitanga Madura, faixa título autoral do álbum lançado em 1992. O artista, que morreu em 2020 aos 66 anos, ficou conhecido por combinar afropop e fado com influências brasileiras. Também passamos por Cabo Verde e de lá conferimos o som do grupo Serenata na canção Cartinha de Holanda, composição de Manduca Didite e Pedro Rodrigues. Agora no Lusofonia, vamos ouvir a mítica banda Monte Cara e a participação do guineense Micas Cabral, do cabo-verdiano Mário Marta e do angolano Chalo Correia na música Dia Jamanchi, de Paulino Vieira.

Você curtiu o som de um dos mais emblemáticos grupos musicais de Angola, a banda Maravilha, com a canção autoral Ingushi. Então é isso, pessoal. Ponto final no programa Lusofonia de hoje, que tem a produção de André Oliveira e minha, Leto Vieira. Obrigado por estarmos juntos e até a nossa próxima edição.

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1: Muito bom saber que você sintoniza Educadora. Seja sempre muito bem-vindo, bem-vinda. 7:01. Eu sou o Moacir Mota, ficamos juntos até às 10. A gente ouve agora O Amor Vem Para Cada Um, uma versão de Beto Fay, na voz da Zizi Posse.

Noite da 107.5, a banda Nat Roots, com a participação da cantora Cláudia Leite, Sorri, Sorrei, de Alexandre Carlo, Dani V, de Juliano Holanda, Tá Tudo Bem, e Mosca, Mobile no Furacão, de Mosca. Agora, 7h19, uma ótima noite de domingo para você, Vinícius Cantuária, só você, dele.

0: tocador o som da banda The Weeknd, Save Your Tears. Sérgio Passos, Peixe Ali na Mesa, de Sérgio Passos e Sandra de Sá, de Dona Ivone Lara e Jorge Aragão, enredo do Meu Samba.
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Doutora Rita Lee, Reza de Rita e Roberto de Carvalho, Letícia, Nova Era de Letícia e Felipe El e Luz Melodia Muito Romântico de Caetano Veloso. 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Silva, de Alexandre Peixe.

0: Educadores Margareth Menezes, Alegria da Cidade de Lazo, J. Veloso, dele, Mariene de Castro, Eu Sou Preto e Silva, Tá Tudo Bem, de Alexandre Peixe.
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Olá, ouvinte da Educadora, eu sou Eric Asmar e esse é o Educadora Blues. E eu fico com você pela próxima hora. E o programa hoje tem a honra de trazer na primeira parte Time, lançamento da lenda viva do blues mundial Taj Mahal. Nascido no Harlem, em Nova York, Taj iniciou na música por influência de seus pais, que também eram musicistas e o colocavam em constante contato com grandes nomes do jazz, além de músicas de tradições populares de regiões do Caribe e da África. Seus dois primeiros álbuns solo, lançados no fim dos anos 60, são marcos fundamentais na história do blues. Desde então, o artista se manteve construindo uma discografia regular e realizando incontáveis turnês pelo mundo. Taj tem uma grande lista de prêmios em seu currículo, destacando 5 Grammys e uma indução ao Blues Foundation Hall of Fame. Lançado em 1º de maio pelo selo Resonating Records, esse novo trabalho foi originalmente gravado em 2010, ao lado da lendária Phantom Blues Band, que traz os músicos Tony Brownagle na bateria, Larry Fulcher no baixo, além do guitarrista Johnny Lee Shell, que também assina aqui a produção do trabalho ao lado do veterano Taj Mahal. E 16 anos após a gravação, esse registro foi redescoberto e retrata toda a energia de jam session dessa banda, em um repertório que mescla releituras a canções originais. E a gente vai conferir aqui na sequência nas canções Life of Love, Crazy About a Jukebox, a faixa título Time, You Put a Whammy on Me, em seguida Talking Blues, Sweet Lorraine, e encerrando com o tema Ask Me About Nothing But the Blues.

0: E essa foi a primeira parte desse nosso Educadora Blues de hoje, que começou destacando Time, novo álbum da lenda viva do blues americano, Taj Mahal. A gente conferiu na sequência as canções Life of Love, Crazy About a Jukebox, Time, You Put the Whammy on Me, em seguida Talking Blues, Sweet Lorene, e encerrando com o tema Ask Me About Nothing But the Blues, que você acabou de ouvir. Trabalho de altíssimo nível aí desse grande mestre do blues mundial, fruto de uma gravação realizada com a sua lendária Phantom Blues Band. E no próximo bloco tem mais Educadora Blues, dessa vez com o novo trabalho da canadense Deborah Power. Não sai daí que daqui a pouquinho a gente volta. 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
2: Estamos de volta com o nosso Educadora Blues. E agora na segunda parte é a vez da gente conferir a pianista, cantora e compositora canadense Deborah Power com seu novo álbum Unapologetically Me. Radicada em Calgary, essa artista cresceu imersa na música, estudando piano clássico antes de se apaixonar pelo jazz e pelo blues. Graduada na Memorial University of Newfoundland, Deborah tem uma trajetória de intensa atividade dentro da cena do blues do leste canadense, já tendo conquistado prêmios como o CBMA Award em 2014 e o YYC Music Awards em 2016. Nesse mesmo ano, a artista lançou seu primeiro trabalho solo e desde então vem lançando trabalhos regularmente e se apresentando no circuito de festivais e casas de blues no Canadá e nos Estados Unidos. Lançado em 15 de janeiro de 2026, esse novo trabalho é o quarto álbum solo da carreira de Deborah Power e traz aqui um repertório de canções inéditas que misturam humor e histórias pessoais, tendo seu piano no estilo boogie-woogie como o grande destaque. E o álbum alcançou o topo das paradas dedicadas ao blues no Canadá e vem sendo muito elogiado pela crítica. Um ótimo nome do cenário independente do blues canadense, nos presenteando aqui com um lançamento de muita consistência. A gente vai conferir aqui na sequência nas canções I Choose to Sing the Blues, Candy Shop, Too Tall, The Architect, em seguida I Got a Secret, a faixa título Unapologetically Me, e encerrando com o tema Mr. Red Shoes.

E esse foi o nosso Educadora Blues de hoje, que encerrou agora destacando Unapologetically Me, novo álbum da pianista, cantora e compositora canadense Deborah Power. A gente conferiu na sequência as canções I Choose to Sing the Blues, Candy Shop, Too Tall, The Architect, em seguida I Got a Secret, Unapologetically Me, e encerrando com o ótimo tema Mr. Red Shoes, que você acabou de ouvir. Trabalho sensacional aí desse grande destaque do blues canadense contemporâneo. E já sabe, se você gostou desse álbum ou do excelente Time, do veterano Taj Mahal, que a gente ouviu na primeira parte do programa, é só escrever para ericasma@gmail.com ou entrar em contato comigo pelas redes sociais, que, como sempre, eu terei o maior prazer em falar um pouco mais sobre esses artistas e conteúdos com você. Só lembrando que daqui a pouquinho, todo esse material musical do programa de hoje estará disponível através do site da Educadora. Então, para você que quiser conferir novamente, é só acessar. Na próxima semana estaremos de volta aqui, nesse mesmo horário, trazendo o nosso programa na versão mix, com uma seleção de canções de blues de várias épocas e contextos. Você não pode perder. Eu deixo aqui o meu muito obrigado pelo carinho da audiência, e a você, o meu grande abraço, e até a próxima!

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Salve, salve, boa noite. Começa agora o Rock com Dendê, a sua faixa rocker da Educadora FM. Eu sou Moacir Mota e no programa de hoje vamos conferir Imagine Dragons, Frejá, The Doors, notícias e curiosidades. E a gente começa o programa de hoje com um clássico do Black Sabbath, Iron Man. Vamos ouvir.